Querem aprender uma cantiga em árabe? Sim.

esta parte da letra é mais fácil.

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Muito obrigada. Pedro Amendoeira, na guitarra portuguesa.